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0: Show e meus amigos, a energia está elevadíssima. Fique de olho, pois cada volta, o calor da pista aumenta. Com vocês, Paulinho Maciel, mantendo a companhia no Pistaneja. Vamos curtir o sertanejo na pista, menino.
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0: O intervalo foi muito rápido, como um relâmpago. Já estamos de volta com tudo pronto para mais. O ambiente sertanejo ainda está com tudo. A festa segue vibrante e nossa energia aumenta cada vez mais. Histórias familiares, emoção e ritmos para dançar voltar a ser o foco de cada música sertaneja que toca. A energia contagiante da galera, os batimentos a mil e a evidência porque o Pistaneja é amado por todos que adoram dançar. Eu sou Paulinho Maciel e não paramos por aqui. Segue o baile com mais um trecho do Pistaneja, sempre celebrando o melhor da música sertaneja. Segura que lá vem mais.

0: foi definido na pista. A música disparou e a festa está só no aquecimento. O clima foi estabelecido na pista. A música ecoou e no início da festa já marcou presença. Agora chegou o instante de um suspiro ligeiro, apenas para harmonizar a energia.
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2: 9:31.
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8: Pausa finalizada e voltamos para a batida sertaneja que nos encanta. Enquanto as tendências continuam a se apresentar, a turma não para de vocalizar as suas músicas favoritas, trazendo emoções inéditas a cada nota. Aqui ao Paulinho Maciel, continuamos juntos nessa celebração sem fim. Iniciamos mais um segmento do Pistaneja, a pista que todo o Brasil adora.

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0: Paulista incendiou. As canções sertanejas encantaram e o bloco foi de tirar o fôlego. Contudo, é um tempo de parar brevemente. O próximo bloco está chegando com tudo, cheio de ritmo para você cantar junto e dançar muito. Aqui é o Paulinho Maciel e em breve retorno com mais emoções na Pistaneja, a pista mais querida do Brasil.
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0: 9:48.
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15: O calor na pista. O ritmo contagiante da música e a emoção dominando o ambiente. Não há fim para a emoção. A moda encontra. E o refrão é uníssono na voz do público. Porque a pista predileta do Brasil segue sem parar. Com vocês, Paulinho Maciel. Seguimos a nossa festa sertaneja. Vamos para o outro bloco da Pistaneja, sua pista preferida de músicas sertanejas no rádio.

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0: pista estava fervendo. A música não parava e a emoção já se espalhou. É o tempo de dar aquela parada rápida, só para revitalizar as forças. Segure-se aí, porque logo mais tem música boa voltando na Pista Neja, a pista predileta do Brasil.
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2: Dez e quatro.
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4: Preparados para a última parte da nossa festa musical sertaneja? Os grandes sucessos não param de chegar. E você sabe que espetacular nos espera no final. E você sabe que o espetacular nos espera no final. A cada acorde ressoa com mais valor. A cada refrão é entoado com mais intensidade, pois marca o encerramento de nossa balada sertaneja. E você continua conosco cantando, se emocionando. Parte da pista mais querida do Brasil. Está quase na hora de curtir as músicas que encerram essa edição em grande estilo. Aqui é o Paulinho Maciel. Convido você para ficar até o encerramento, pois vamos iniciar o último bloco do Pistaneja, a festa sertaneja que segue sem parar.

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0: noite de hoje foi memorável. Cada canção reverberou com sentimento. Cada estrofe foi entoada em uníssono e o ambiente foi saturado com vibrações sertanejas. Um sincero obrigado para quem esteve do outro lado cantando, dançando e fazendo a festa pulsar. Sem sua presença, não teríamos essa energia. Você é parte fundamental desta celebração. Porém, cada celebração chega ao seu término. Mas aqui nos despedimos já com os olhos na próxima festa. Porque a música sertaneja nunca cessa. E a emoção segue vibrante. A pista sempre fica à espera de novos sucessos.
1: Eu, Paulinho Maciel, tive o prazer de estar à frente de mais um programa na pista da sua sintonia. Nos vemos na próxima edição do Pistaneja. Que a música sempre acompanhe você.
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3: 6:39.
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15: Saudações, bela gente do coração do Brasil. Sou Luiz Henrique Felícia e você está conectado ao Pioneja. Sinta o seu coração vibrar ao ritmo do nosso programa sertanejo. Sinta a essência da moda raiz misturada aos acordes do sertanejo universitário. É música para alegrar qualquer um, seja no trabalho, na estrada ou relaxando em casa. Revivendo lembranças, despertando sorrisos e confortando a alma. Cada toque nas cordas reverbera sentimentos de emoção e cumplicidade. Então aperte bem o cinto que o Pioneja ainda está no começo. Bora curtir um modão?

0: Por favor.
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0: só, minha gente, como a viola encantou lindamente até agora. O Caipirão vai realizar apenas uma interrupção ligeira. É tempo de colocar o chapéu no lugar e tomar aquele fôlego. Permaneça ligado, porque temos muitas novidades musicais no horizonte. O violão está impaciente para começar a ecoar novamente. E a sanfona já está pronta para o espetáculo. Escolhemos cada canção cuidadosamente para aquecer o seu coração e alegrar suas horas. Estamos tão na sintonia que ficar juntos é inevitável. Aguarde um pouco, pois o Pioneer já retorna em instantes com muito mais moda boa para você.
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2: 6h58.
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0: 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Continuamos aqui trazendo as melhores do sertanejo universitário com o Peão Neja. Para os amantes da dança, do canto alto e da sensação do ritmo na própria pele. A alegria do sertanejo universitário é contagiante, é energia em estado puro. Aqui cada pulsar é um chamado para se erguer e aproveitar. Se tiver alguém por aí, convida pra roda. Sozinho, eleve o volume e sinta a música acelerar a sua alma. É com tocar da primeira nota que a diversão realmente começa. No Pioneer, o sucesso que vem a seguir já está chegando.

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modão desbaseado pra acabar com todo mundo. Essa foi intensa, hein? Agora segura firme que a festa continua. Ouça bem, porque o próximo é imperdível.

0: Laje está vibrando hoje com o sertanejo universitário a mil. Melodias vibrantes que deixam todos de pé e dançando. Pra quem gosta de se divertir, é o ritmo ideal pra dançar, cantar e fazer aquela festança. Mas e aí, vamos pausar por um momento? Momento de tomar aquele fôlego e se preparar para mais vitórias que estão pra chegar. A festa continua firme, agora que está pegando fogo, hein? Não troca de canal, nem que seja por um breve segundo. Não sai daí, pois o Pião Neja vem aí com mais do seu som perfeito.
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2: 7:13.
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2: Regresso em grande estilo do Peão Neja, trazendo aquelas músicas sertanejas universitárias que todos amam. Aqui, a batida anima. Aqui, a batida anima. Aqui, a batida anima. O estilo atrai e a energia jamais acaba. Se dançar é pra você, se prepare, porque agora a música vem pegando fogo. Vamos cantar juntos, aplaudir e sorrir até as orelhas. O Peão Neja mantém o ritmo e já estamos alinhados para a próxima canção.

0: Nossa, essa acertou em cheio e vamos seguir com essa energia lá no alto. A próxima música é também daquelas que ninguém fica sentado.
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1: 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Veja, a moda de hoje é simplesmente ótima. Cada hit mais vibrante que o último, na melodia certa que os fãs da música adoram. Mas segura aí que a gente vai dar uma pausa ligeira. É hora de tomar um fôlego e se equipar para a próxima onda que vem com tudo. Em breve o Pioneja estará de volta trazendo o melhor do sertanejo universitário pra você curtir.
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3: 729
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1: O Pioneja está de novo em cena, celebrando o estilo sertanejo que agrada a todos. Visualize a pista cheia, a luz itinerante e a multidão entoando as músicas. Agora rolando uma faixa que até os mais contidos não resistem e balançam o corpo. Absorva o som, solte-se e viva esse momento. Mantenha-se ligado, Pioneja só está começando a esquentar.

Essa moda realmente é muito boa, daquelas que a gente sente o peito bater forte. E pra não perder o embalo, vem aí mais uma música que você vai querer cantar junto.

0: Criando uma atmosfera de pura festa aqui no Pioneja, pessoal. Com cada nova música, a festa só melhora. Agora, uma pausa rápida para pegar aquele fôlego. Estou aqui montando a próxima faixa que vai levantar todo mundo do chão. Aguarde aí, logo o Pioneja retorna com mais hits sertanejos.
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0: Clevelândia, pra quem gosta de música. 7h46.
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6: 7h47.
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8: Ingressamos agora para finalizar o Peão Neja, selando este encontro com uma conclusão de ouro. Saudações a todos que estão conosco, seja na cidade, no sítio, na fazenda ou percorrendo as estradas. Meu coração se enche de alegria por cada um de vocês que está participando desta celebração sertaneja. E o encerramento deste segmento ressoe imensamente em nossos corações. Continuamos unidos até que o derradeiro acorde de hoje ressoe.

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0: assim finalizamos mais uma edição do Pião Neja. Sou grato a todos que estiveram ao meu lado, Luiz Henrique Felício, Caipirão, desfrutando e cantando a nossa música. Envio um abraço caloroso ao pessoal da cidade, dos sítios, das fazendas, aos que estão trabalhando no campo, que cada lar, cada família e cada trajeto percorrido seja abençoado por Deus. Prepare-se para mais uma rodada de excelentes músicas sertanejas e alegrias garantidas em nosso próximo encontro. A programação da nossa rádio não para, sempre com novidades para animar ainda mais o seu dia. Nos vemos na próxima, com a graça de Deus, se ele quiser.
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2: 8 e 2.
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9: 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Muito bem, Ritmos está começando com a melhor programação do seu fim de semana. Prepare o coração, prepare tudo por aí, aumenta o som, quem pode cantar junto, quem pode dançar junto, quem pode simplesmente apreciar, quem pode levar a gente de carona, ou pra você que simplesmente tá por aí, curtindo a vida e tá afim de uma seleção de responsa, então vem com a gente que o nosso ritmo está uma delícia do início ao fim, é tudo de bom pra você. Bora então com Zé Neto e Cristiano pra começar? É, eles que celebraram em 2025 10 anos de sucesso desde que explodiram com o hit Seu Polícia lá atrás. E pra comemorar, eles lançaram o projeto Magia das Estrelas com inéditas e regravações, e uma delas é Resumindo, que fala de um ex-amor pedindo pra voltar e que tá bombando em todas as paradas. Então, claro que tem espaço reservado no seu feed com o nosso Ritmos. Bora então com Zé Neto e Cristiano.

0: Léo Chaves com Henrique e Juliano por aqui com Deixa Eu Mentir. Tivemos ainda Grupo Menos é Mais, The Weeknd e Zé Neto e Cristiano começando o nosso caldeirão de sucessos com essa sequência super eclética para você já ir percebendo o que o Ritmos faz no seu dia. É só alegria, renovação de alto astral, é coisa boa para você. Depois do break, tem muito mais uma seleção lindíssima.
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3: 8:17.
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2: De volta para mais uma parceria, para mais um momento só nós por aqui. Curti muito sucesso. Agora, bora curtir uma sequência de arrepiar com as irmãs Maiara e Maraísa, que lançaram em 2024 a música Vai Lá, que conta aquela velha história da mulher ciumenta, sabe? É, e essa faixa fez maior sucesso e faz parte do álbum Imensidão. Bora curtir então, Vai Lá? Ritmos.

0: Jota Quest com Manhana. Que sucessaço maravilhoso, né? Do nosso Ritmos. Que alegria, né? Compartilhar uma seleção tão gostosa com você, pro seu dia ficar mais leve, mais divertido. Agora, uma leve pausa, porque o nosso queridão Edu Ferreira tá por aqui e ele traz pra gente fatos e boatos.
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3: Os americanos Paul e Jane Briggs desafiam qualquer limite ao criarem uma das maiores famílias do mundo, somando 5 filhos biológicos e 32 filhos adotados ao longo de 50 anos. A jornada de adoções começou em 1985 e hoje o casal vive em uma casa de 465 metros quadrados com 14 dos seus filhos. A rotina exige forte organização, escalas para as tarefas e um gasto anual de mais de US$52 mil apenas em alimentação. Vários dos filhos adotados enfrentavam condições difíceis ou deficiências em seus países de origem e encontraram no lar dos Briggs um ambiente de amor e estrutura. O exemplo deu tão certo que uma das filhas já adultas do casal seguiu os passos dos pais e teve 14 filhos. Mesmo com idades avançadas, o casal afirma com bom humor que não descarta a ideia de receber mais uma criança no coração da família.
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0: E agora a gente segue com esse som aqui, ó. Gustavo Mioto, Ana Castela, esse som lançado em 2025, a canção Princesa, do DVD Atemporal.

0: incrível, meus queridos. Esses estão lançados no finalzinho de 2025. Foto no Pijama, essa faixa que se tornou um sucesso grandioso e apresentou os meninos para todo o Brasil. Depois do intervalo, mais uma seleção de feras para você.
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3: 8h31.
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0: Tem alegria, tem alto astral, tem todos os estilos se encontrando por aqui. Nosso ritmo está simplesmente incrível, você não pode perder. Bora então com as duplas Jorge Matheus e Matheus e Cauã e a música Gaivota, a terceira parceria desses grandes nomes do sertanejo.
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0: Ótima saudade de Henrique e Juliano, sucessaço, né, do projeto Manifesto Musical 2. Tivemos ainda João, Sabrina Carpenter, Jorge Matheus. E essa mistura de estilos continua depois do intervalinho com mais uma seleção toda linda.
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3: 8h44.
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0: É fim de semana, meu povo. Relaxa, aproveita, sorria, curte a vida. Agora eu separei Patrícia e Manuel.

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3: Um escorregador inflável no formato do navio Titanic virou alvo de forte polêmica entre os visitantes de um parque de diversões em Hitching, na Inglaterra. A atração recria o naufrágio na base do escorregou, caiu. O brinquedo levanta uma das pontas e a molecada desce deslizando como se estivesse no filme do Leonardo DiCaprio. Alguns pais surtaram com a cena, acusando o parque de lucrar com a tragédia e comparando a ideia a ter um brinquedo de parque das Torres Gêmeas. O gerente da fazenda quase mudou o nome para evitar dor de cabeça, mas decidiu bater o pé após ser defendido por outros clientes contra a patrulha do mimimi. Sem ceder à pressão, o dono manteve o navio em pé, provando que a linha entre a zoeira e o trauma infantil continua sendo um mar bem agitado.
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0: Muito bem, a gente segue com Felipe Rodrigo e o sucesso Danos.

0: Divisor. É o som de Gustavo Lima, do álbum Feito à Mão. Depois do intervalo, tem mais uma seleção toda pra você.
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2: 8:57.
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0: Tá a fim de curtir uma seleção de sucessos bem eclética e bem atual e bem gostosa? Então bora curtir comigo uma seleção de arrepiar, começando com Edson e Hudson, esse sucesso do álbum que eles regravaram vários clássicos. E esse papel de homem já deu o que falar. Essa música foi escrita inclusive por Fátima Leão, um dos ícones do sertanejo. Vamos curtir?
8: Aproveite.

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lançamentos o tempo todo, toda hora. Tem lançamento na Música 3, César Menotti e Fabiano com Jorge Mateus. Dois corações.

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2: 9:13.
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10: Tô de volta, meu povo, e agora não mexe nas minhas gavetas. Danilo e Davi, do álbum Aliança.
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0: Murilo Rufi. Saudade estranha, essa colaboração com um grande produtor, Dudu Borges, que rendeu esse sucessaço que a gente ama, né? Anitta também cantou com Felipe Amorim, Hitmaker. Tivemos Ellie Goulding, foi bom demais curtir. Teve Danilo e Davi. E já já tem a última sequência do Ritmos, que está sendo preparada assim pra ficar com aquele gostinho de quero muito mais. Então não vai perder, né?
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3: 9:25.
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0: Oba, tô de volta. Nosso Ritmos tá mil por aqui com a melhor sequência pra você, começando mais uma com o cantor Panda, que lançou a música Calcinha de Renda, essa parceria com Gustavo Lima.
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0: ritmos pra gente curtir bem coladinhos.
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3: 9h41.
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0: Sejam todos bem-vindos. Por aqui tem o Marcos Filho. Muito prazer, muito tudo pra você que merece muito mais. A você com o radinho ligado, coração bem sintonizado aqui na melhor, na mais tocada, na mais ouvida. É potência, é alegria. É, o programa Melhores do Brasil tá só nas melhores emissoras de rádio de todo o Brasil, um programa distribuído pela centraldamídia.com para mais de 200 emissoras de rádio. Por falar em 200, mande áudio e participe junto conosco. Olha só.
3: Mande áudio.
0: É verdade. Mande áudio. Tá bom. Tá certo, arrocha, maninha.
3: Arrocha, mamãe.
0: As minhas amigas donas de casa, o nosso abraço, o nosso carinho. A você que está aí, meu amigo dono. É, meu amigo aí. É, não, eu ia dizer dono de casa, né? Mas tem muitos donos de casa também, viu? É, eu conheço. Mas sempre tem que ajudar aí a esposa, é ou não é? É, um lava o prato, hoje é outro, arruma ali a casa, né? Ou passa um aspirador, varre mesmo aí com a tradicional vassoura, né? É, limpa a casa, arruma ali, final de semana, é bom ajudar a esposa, né? Olha, marido que se preza, ajuda a esposa pra não dormir no sofá, é verdade. É ou não é, minha gente? Pois é, então aí, ó, aos meus amigos, um grande abraço, a você que tá trabalhando também, porque final de semana a gente às vezes trabalha, né? Assim como eu, é. E aí, muitos trabalham também em supermercado não fecha de forma alguma, é. Também tem postos de gasolina, farmácias também fica de plantão, é ou não é? Meus amigos da saúde também, tem enfermeiros, é, tem médicos plantonistas, a todos os hospitais também, né? A você também que tá adoentado, tá internado, está ouvindo também rádio aí para desaparecer, como se diz, né? É, para deixar aí a negatividade de lado. Então, ó, fé em Deus, força, você só vai sair daí, você vai sair dessa. Então, tem que ter força, tem que ter fé, ou não é? Mas tem a situação de todos aqui. Então, tem aquele aqui que tá com muito din-din no bolso, tem aquele que tá meio liso também, tem. Não, rapaz, o liso não bota essas palmas aí, não, porque a gente não merece. Mas quem tem dinheiro no bolso é só festa e alegria, né, cara? É, mas olha, dinheiro não é tudo, então a gente pede muita saúde a Deus. Então, se você está com saúde, vamos festejar, né? Não deixe para fazer amanhã, é, o que você pode fazer hoje, hein? É, amanhã, o amanhã só pertence a Deus. É claro que a gente tem que se organizar, né? É, tem que se planejar também, não é isso? É, a gente pede a Deus, às vezes, um trabalho, ele dá, então a gente tem que se esforçar, né? A gente só não pode estar fazendo as preces aí e pedindo só a Deus, só pedindo, sem a gente se levantar. Então, se você quer um trabalho, vá atrás, né? Você quer uma conquista, então você tem que realmente procurar essa conquista, né? Mas é isso, então muita luz, muita paz, muita energia positiva nesse final de semana, muito tudo, porque estamos nós a partir de agora no nosso Melhores do Brasil, que está apenas começando. E daqui a pouquinho tem Zap Zap, daqui a pouquinho tem o Pix premiado aqui no programa Melhores do Brasil.
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0: Alô, meus amigos da cidade, Senador Pompeu no Ceará. Lá tem o Luiz e o Marcos mandando zap zap pra gente aqui. Alô, cidade de Mopará, Bahia. Alô, cidadania.
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0: Cidade de Agrestina, Pernambuco. Também cidade de Vila Nova dos Martírios. Alô, Maranhão. Lá quem manda é Marcelo. É, quem manda é o nosso amigo Bruno. E todos os amigos lá na cidade de Vila Nova dos Martírios, que são ouvintes lá da Interativa. Alô, meus amigos da Caldas, Caldas FM. Alô, vocês aí de Minas Gerais, o Mirim, Ceará, Pio 12, Maranhão, Ilha de Itamaracá, Pernambuco, e também Lagoa dos Gatos, Pernambuco. Rapaziada, ligados e antenados aqui. É, alô, Fernando de Noronha, estamos chegando em breve, em breve, em breve. Ah, na Noronha FM, em breve, hein? Tá chegando, tá chegando.
2: Você falou que não voltava mais, não. Nada mandou a localização. Não tô entendendo a sua intenção.

0: chegando por aqui, final de semana, eu e vocês juntinhos pra fofocar. Será que ela vai aceitar? Grande Rio quer retorno de Paulo Oliveira após saída de Virgínia. A saída de Virgínia Fonseca da Grande Rio já movimentou os bastidores do Carnaval 2027. Um nome conhecido da escola voltou a ganhar força. Paola Oliveira. De acordo com o F5, a diretoria quer a atriz novamente à frente da bateria e já formalizou o convite para o retorno. Paola foi rainha da agremiação por 7 anos e teria sido procurada logo após a saída de Virgínia. Surpresa com a situação, ela indicou que considera difícil voltar. Mas não descartou a possibilidade e ficou de pensar antes de responder. Enquanto isso, a torcida pelo retorno só aumenta entre integrantes e fãs da escola. Aí eu gostaria muito de ver a nossa queridíssima Paola Oliveira de volta à Grande Rio. Ela sempre foi e será sempre maravilhosa. Eu já volto, tem mais fofocas aqui. Se liga, tá?
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0: sucesso, informação o tempo todo. Essa é a sua rádio, é a audiência. É, não tem pra ninguém não. Aqui é a melhor programação é aqui. Vou e volto já já.
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2: 10 e 10.

0: com o WhatsApp Melhores do Brasil, a gente chega com muitas, mas muitas participações. É verdade. Vamos lá, vamos saber quem está por aqui com a gente. Muita gente acompanhando nossa programação.
1: Tudo bem com você, na Pia? Que é Irene Novaculo. Isso foi com você por a Rádio Agreste Novaculo.
0: Que legal.
1: É o melhor que tem no Brasil. Quero participar do Pix Premiado. Chega o segmento que eu não chego.
0: Valeu, Pix Premiado, Irene de Nova Cruz. Ela já faturou aqui também prêmio, né? Já faturou aqui o duzentão também. Uma das ganhadoras também aqui em sorteios passados. Mas temos mais participações, então vamos lá, produção.
2: Daqui quem fala é Vovô Minha Terra, ponto Vitória Palmar.
0: Opa!
2: Rádio América, ponto...
0: Ok, então, ó, Santa Vitória do Palmar, a rapaziada participando aqui. Obrigado pelo carinho da audiência. É, a Franciélia, Franciela também tá ligada junto conosco aqui, obrigado pelo carinho da audiência, também tem mais participação, produção, coloca aí.
3: Que é o Oliveira da Rússia Francisco Milhão.
0: Que legal.
3: Ele concorreu o Pix premiado, né?
0: Opa, já tá concorrendo.
3: Quanto mais mensagem a gente mandar, mais chance tem de ganhar,
0: mais,
3: né?
0: Mais chance tem de ganhar, verdade.
3: Eu sempre assisto o programa, como eu falei antes.
0: Sejam todos bem-vindos.
3: Feliz final de semana, tudo de bom pra vocês. Com muita saúde, muita paz e muita felicidade.
0: É, e agora a gente vai de música, alegria da vida. Daqui a pouco tem mais, tá chegando muitos áudios. Daqui a pouco a gente passa mais aqui pra você que está nos acompanhando. Vamos de música.

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1: 7:00 e minha amiga, eu sou Ailton Moreno e estou aqui para trazer os fatos mais importantes da semana. 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

A Meta, dona do Facebook, Instagram e WhatsApp, aceitou pagar 16 bilhões de dólares em um acordo judicial nos Estados Unidos. O caso envolve acusações de que a empresa teria desenvolvido plataformas capazes de incentivar a dependência de crianças e adolescentes nas redes sociais. Ao aceitar o acordo, a Meta não admitiu ter cometido irregularidades. A empresa também concordou em adotar novas regras para usuários menores de 18 anos no Facebook e no Instagram. Entre as medidas estão limite diário padrão de 2 horas, bloqueio noturno entre meia-noite e 6 horas e restrições de notificações durante a noite e o horário escolar. O acordo também prevê medidas para identificar e remover contas de crianças menores de 13 anos. A Meta ainda enfrenta outras ações em tribunais federais e estaduais dos Estados Unidos relacionadas ao impacto das redes sociais sobre crianças e adolescentes. Mulheres em situação de violência e mães atípicas de todo o país passam a ter acesso a teleatendimento psicológico pelo SUS. Ao todo, serão disponibilizadas até 100 mil consultas por mês. A assistência também contempla mulheres com sobrecarga de cuidado não remunerado, como mães ou responsáveis por pessoas com deficiência, familiares, neurodivergentes ou com doenças raras. O teleatendimento integra a Ação Agora, tem especialistas em saúde mental para mulheres do Ministério da Saúde. O acesso é gratuito e pode ser feito pelo aplicativo Meu SUS Digital, por meio do serviço Acolhe Mais, com login pela conta gov.br. Não é necessário encaminhamento prévio nem apresentação de documento que comprove a situação de violência ou de cuidadora sem remuneração. Obrigado por sua audiência e até o próximo programa.

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Já voltamos por aqui, o final de semana tá apimentado. Fiuk revela crise financeira e afastamento de Fábio Júnior. Não é uma escolha minha. Fiuk revelou que não tem mais relação com o pai Fábio Júnior e com a irmã Cléo Pires. Em um vídeo enviado ao Metrópolis, o cantor também falou sobre as dificuldades financeiras que enfrenta e afirmou estar vivendo um dos momentos mais difíceis de sua vida. O desabafo foi publicado e, durante o desabafo, Fiuk disse que nunca imaginou expor o assunto publicamente, mas decidiu parar de fingir que estava tudo bem. Apesar do afastamento, afirmou respeitar profundamente o pai e reconheceu a trajetória construída pela irmã. Algumas pessoas que eu mais amei em toda a minha vida decidiram não estar mais comigo, decidiram não estar mais na minha vida. Doeu muito mesmo, contou ele. Segundo ele, passou boa parte da vida tentando manter a ideia de uma família perfeita que nunca existiu. Na parte financeira, o cantor contou que tem parcelado compromissos e impostos e que pode precisar vender um carro. Estou parcelando os negócios, parcelando imposto. Provavelmente, eu vou ter que vender um carro aí esse mês. Apesar da fase delicada, Fiuk afirmou estar se sentindo estranhamente leve, por finalmente lidar com situações que sempre teve medo de enfrentar. Caramba! O cara tá aí, né? Com carros e mais carros. Vai precisar vender 1, 2 carros e tá passando aperto financeiro aí. Caramba! Quem só tem um? Como é que fica se passar por esse aperto financeiro? Aí vende, fica sem nenhum, anda a pé, né? Depois vai comprando uma bicicletinha e aí segue a vida. Vida que segue. Eu já volto, viu? Fofocando mais.

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1: Chegando mais um intervalo, daqui a pouquinho a gente volta. Alô, Guajeru, Bahia, cidade de Caridade, no Ceará, também a Apuarema, Bahia, e aos meus amigos em Olinda. Chegando mais uma vez daqui a pouco, depois do intervalo.
2: 10h39.
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1: Rápido 10. Vamos nessa agora porque tem mais participações aqui. Abraçando aí a toda a turma, todos os amigos acompanhando em qualquer parte do nosso Brasil.
12: Arrocha, mamãe.
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1: Não é grande coisa não, mas estamos aqui com você no nosso programa Melhores do Brasil, os melhores comunicadores aqui da rádio, os melhores ouvintes, as melhores emissoras de rádio também de todo o Brasil e, claro, Melhores do Brasil, que só tem música boa pra você. Bom, tem mais participação, produção? Tem? Então vamos lá, coloca aí.
13: Olá, sou o Mitoel de Timbaúba.
1: Opa!
13: Quero participar do Pix premiado.
1: Legal!
13: Do programa Melhores do Brasil, na Central da Mídia. Com Marcos Filho.
1: Ih, rapaz.
13: Estou sintonizado pela nova Timbaúba FM de Timbaúba, Pernambuco.
1: Já é louco tu isso.
13: 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Não há outra melhor do que vocês.
1: Grande Virtuel, participando também aqui do Pix Premiado. Ele que é um dos ganhadores também do Pix Premiado também. É, já faturou aqui já também. Em São Paulo, tem quem aqui, ó? É Manuel Lourenço, de Echaporã, São Paulo. Mandou aqui também os amigos lá de Afogados, ao pessoal aí, obrigado pelo carinho, hein? De toda a turma, valeu!
14: Quem tá falando é a Rosinha de Lajedo, Pernambuco.
1: Opa!
14: E eu ouço a rádio de vocês aqui da rádio Lajedo FM. Gostaria de concorrer ao Pix Premiado, Roseli Rocha aqui de Lajedo.
1: E agora tem mais uma participação.
15: Gostaria de participar do Pix Premiado, fala aqui de Nova Andradina, Mato Grosso do Sul, ouvindo a programação pela Nova FM.
1: Valeu, Nova Andradina, Mato Grosso do Sul, que legal, vamos lá. Abraço também para Rosaura Araújo, também aqui a todos os amigos lá em Santa Vitória do Palmar.
16: Eu sou a Paula Sadiana Almada Alves Silveira, falo aqui de Santa Vitória do Palmar, Rio Grande do Sul. Estou sintonizada na Rádio FM 107.5. Quero participar do Pix Premiado.
17: Meu nome é Berlânia, eu sou aqui do Senador Pompeu e quero participar do Pix Premiado. Rádio 92,9.
1: Legal!
18: Ei, Marcos, vamos até esse Pix que dia. Marcos Silva, tá tendo programação hoje?
1: Tá sim, aumenta o volume aí.
19: Marcos Filho, Nenga aqui do DF. Quero participar do Pix Premiado. Programa Melhores do Brasil.
1: Era pra deixar a criancinha falar também. Legal, lá do DF, né?
20: Sou Mara Oliveira de Vicaraí, quero participar do Pix Premiado.
1: Olha só o Pix Premiado aí, fazendo sucesso.
21: Meu nome é Valmira, sou aqui da região de Tarantim, Bahia. Gostaria de pedir uma música aí de Eduardo Costa, qualquer uma de Eduardo Costa, e oferecer para toda a galera aqui de Água Vermelha. E gostaria de participar aí do sorteio do Pix.
1: E Tarantim, Bahia, que legal, um abraço para vocês todos aí também. Alô, Fábio Alexandre, tava desaparecido, rapaz, nunca mais mandou zap aqui pra gente. Mande áudio, hein? Valeu, é um dos sorteados também já aqui do Pix Premiado. A gente tem um montão de gente aqui que já foi, já faturou aqui o Pix Premiado, hein? Vamos lá, vamos de música.

aqui, deixa eu falar desse menino. Após sequência de trabalhos na Record, Henrique Camargo emplaca novo papel na Globo. O ator Henrique Camargo, de 20 anos, conhecido por trabalhos em produções da Record como Amor Sem Igual, Gênesis e Reis, será visto em Por Você, nova novela da emissora, no horário das 7 da Globo. Na trama, escrita por Dino Cantelli e Juliana Pérez, Henrique dará vida a Juca. Nas redes sociais, o ator compartilhou um registro dos bastidores ao lado de Diogo Almeida, que interpreta Otto, e celebrou o momento com a legenda: energia boa. Que fofo! Vamos poder ver aí o Henrique Camargo, né? Apenas 20 aninhos aí fazendo sucesso na Globo. Eu volto! Sucesso pra você, garoto! Tem mais fofoca aqui.

0: break. Daqui a pouco a gente volta com mais participação.
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0: Voltando já já.
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0: É rápido.
2: 11 e 5.
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0: Daqui a pouquinho tem o sorteio do Pix Premiado. Estamos de volta. É audiência. Pix, Pix, 819-9710-8896. É, você pode aí anotar, mandar o seu zap. Quem sabe você fatura aqui o Pix Premiado. Tem mais participação, produção? Coloca aí.
8: Meu nome é Maria Hilda. Eu quero participar do Prêmio Premiado. Gosto muito desse programa. Eu amo esse programa.
0: Legal, obrigado pelo carinho.
9: Torre, show do Saíra, Pernambuco. Meu nome é Dora. Quero participar do Pix Premiado. Um abraço. Gosto da programação.
10: Concorrer e vou ganhar o Pix Premiado de hoje. Kelly de Omar Soares, Pela Branca, Ceará.
0: Isso, quem sabe é...
11: Que é Luciana, aqui de Quipapá.
0: Opa!
11: Estou mandando áudio aí para todos os ouvintes aí do programa Os Melhores do Brasil. Coloque aí qualquer música aí pra gente curtir nesse...
0: Valeu, tem mais participação.
12: Gostaria de participar do Pix Premiado, tá, os melhores do Brasil, Marcos Alves.
0: Opa, Marcos
12: Alves. Camaleão, de Carandaí, Minas Gerais, ouvindo a Alternativa FM.
0: Legal, todos de Carandaí, Bahia.
13: Meu nome é Daiane, sou da cidade de Araripina, Pernambuco.
0: Valeu, Daiane.
13: Gostaria de participar do Pix Premiado.
0: Já está concorrendo, hein? Tudo de bom, boa sorte.
14: Meu nome é Jô, moro em Machados, gostaria de participar do Pix Premiado.
15: Quem fala aqui é Alessandro Mariano, de Afogado da Engazeira, Sertão Pernambuco.
0: Opa!
15: Queria oferecer as músicas aí, Marco Filhos, para você. E esse programa aqui é outro maravilhoso. E eu queria concorrer o Pix Premiado.
0: E agora tem música!
16: Magnífico!

0: Eu não posso esquecer aqui, ele fez um jingle, né? Mandou pra gente, fez a letra novamente. Quem? Quem será? Ele que sempre presenteia aqui com a gente todos os domingos, com sempre um jingle aí do Pix premiado. Simval Borges, chegando aí. Vamos lá, vamos ver a letra agora que ele fez. Vamos lá. Ele aprende. Ele e Pedrinho aí aprontam, viu?
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0: sorte! Falou, meu trutinha, meu brother, meu rei, Marcos Filho.
1: Opa! Bora
0: aqui no meu coração e do Pedrão também, beleza? Um abração pro Léo Lima, pro João Ribonaldo, pra Aldilene e pra todos os ouvintes, beleza? É, nós no Duzentão, beleza?
1: Duzentão! Manda aquele beijo. Valeu, Pedrinho!
0: Pro Marquinhos da Central da Mídia.
2: Marquinhos, um abraço pra você e também um abraço pro Domingos. E muito obrigado.
0: Eu também ouço melhores do Brasil na rádio. Rádio Cultura dos Palmares. Beijo! Du! Sertão! Boa, Brás!
1: Tudo de bom!
0: Do forró!
1: É uma figura, é uma figura!
0: Do Deus! Boa sorte pra nós!
1: Valeu, valeu, meu amigo Simval Borges, lá de Guarulhos, São Paulo. Ele tá ouvindo também o programa onde? É, na Rádio Cultura dos Palmares. Que legal, hein? Sejam todos bem-vindos também. Acompanhando também aqui. É, lá em Guarulhos, Simval, logo, logo eu tô novamente aí em Guarulhos, viu? Dessa vez eu vou passar mais um tempinho aí e a gente vai se encontrar aí, tá certo? Vamos que vamos! Vamos continuar o nosso programa. Daqui a pouquinho a gente vai fazer o sorteio do Pix premiado, então fique ligado. Ainda dá tempo aqui, ó. É 819-9710-8896. Sempre a gente faz o sorteio dos quatro últimos dígitos do zap, zap, zap, zap aqui do nosso ouvinte. Tem música, tem.

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0: 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Rocha,
1: valeu, um abraço pra todos vocês, tudo de bom e a gente se encontra semana que vem. Muita luz, muita paz, muita saúde, muita fé em Deus também. Para que você possa estar de bem com a vida, você precisa estar de bem com Deus, é, né?
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1: Valeu! Tchau, tchau, tchau, tchau, tchau, tchau, tchau, tchau.
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1: Tudo de bom! Um grande abraço!
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2: Classificação livre. 11:33.
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Olá, tudo bem? Tudo certinho? Belezinha numa boa? Então tá bem, aumente o volume a partir de agora. Programa Onda Sertaneja, o último final de semana do mês de agosto do ano de 2026. Emocionando a galera. Alegria, alegria, clima gostoso e a tua companhia é aqui. O programa mais vibrante, mais alegre. Aqui o bailão é dos bom, guri. Programa Onda Sertaneja está no ar, edição final de semana. Então receba a mensagem de hoje.

Se quiser triunfar na vida, faça da perseverança sua melhor amiga, da experiência o seu conselheiro, da prudência o seu irmão mais velho e da esperança o seu anjo da guarda. A esperança é um alimento da nossa alma, ao qual se mistura sempre o veneno do medo.

0: tá ligado, todo mundo no clima gostoso, curtindo a programação do Onda Sertaneja, bem de boa, Brasil. Pra você rolamos Thiago Freitas, Tu Vai Ver, Daniel Hack, Braço de Fandango, e começamos com o Real do Paraná, Sapinho na Boca, tá ligado, tá na melhor.
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0: com Pedro Paulo e Alex aqui no Onda Sertaneja. Que delícia a sua companhia, a alegria, tudo de bom. Voltamos já.
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2: 11:58.
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0: Tudo certinho com você, beleza pura, na melhor vibe do rádio, programa Onda Sertaneja, ligando você com o sucesso de leste a oeste, de norte a sul, todo mundo curte o programa. Éder Machado na comunicação, manda aquele salve especial pra Silvianópolis, Minas Gerais, Tamandaré em Pernambuco, Santa Gertrudes, São Paulo, Tibau, Rio Grande do Norte, Juiz de Fora, Minas Gerais, São João da Barra no Rio de Janeiro, Igaraçu, Pernambuco, Laguna, Carapã, no Mato Grosso do Sul, Olinda, Pernambuco, Antônio Dias, em Minas Gerais, Jussara, na Bahia, Vertente do Lério, Pernambuco, Morpará, na Bahia, Camozim de São Félix, em Pernambuco, Guiratinga, no Mato Grosso, Joaquim Gomes, em Alagoas, Sairé, Pernambuco, Santo Inácio, no Paraná, Jordânia e também Alvarenga, Minas Gerais. Deixa eu mandar um salve pro pessoal no Triângulo Mineiro, curtindo o programa. Camozim, no Ceará, Açu, Rio Grande do Norte, Costa Rica, no Mato Grosso do Sul, Luiz Eduardo Magalhães, na Bahia, Poranga, no Ceará, e também Paulo Afonso, na Bahia. Vamos que vamos, tamo que tamo, todo mundo acompanhando, ligado no programa Onda Sertaneja, de leste a oeste, de norte a sul, o Brasil inteiro destaca Momento da Tradição, aqui no seu programa Onda Sertaneja.
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0: No programa Onda Sertaneja, Momento da Tradição apresenta Shana Miller. Nascida no ano de 1980, na cidade de Montenegro, município da região metropolitana de Porto Alegre. Cantora, jornalista e radialista gaúcha. Shana Miller começou nas artes aos 8 anos de idade, participando de grupos vocais e de dança tradicionalista. Uma das grandes vozes femininas do Rio Grande do Sul é destaque no Onda Sertaneja, Momento da Tradição. Shana Miller abre essa gaita.

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1: Legal, legal, tá aí o som do sucesso. Marcelinho de Lima com Panda, Num Gole Só. Todo mundo curtindo, ligado na vibe mais gostosa, mais alegre. É o programa Ondas.

Cristiano Quevedo, participação do Gabriel Pelizaro, Sistema Antigo, Banda Estúdio Chuva de Verão, eles Justin com Cole Gary, ainda teve César Filho, camperiando no TikTok. Assim vamos chegando ao final da edição de hoje do programa Onda Sertaneja. Muito obrigado pela sua companhia, pelo carinho, pela audiência de vocês que ficaram ligadinhos, ligadaço. Daqui a pouco, mais um programa líder e campeão de audiência pintando pra você. Éder Machado tá dizendo o seguinte, mulherada, cheguem juntas no rádio e sintam-se beijadas. Rapaziada, sintam-se todos abraçados. Gente da gente, um beijo carinhoso, fiquem com Deus, cuide-se!

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2: Meio-dia e 27.
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1: Esse programa apresenta conteúdo de classificação livre. Alô, fãs e amigos dos serranos. Está entrando no ar o programa semanal Encontro com os Serranos. E para apresentá-lo, aqui está o seu diretor artístico, o gaiteiro, serrano cantor Edson Dutra.
7: Meus queridos ouvintes, gauchada do Brasil, sempre muito motivado, estou chegando com o programa Encontro com os Serranos até a sua agradável companhia, pelas ondas amigas desta que é uma rádio importante no contexto das comunicações, que valoriza a cultura gaúcha, a cultura verde e amarela do sul do nosso Brasil. Sejam todos bem-vindos, sintam-se todos carinhosa e respeitosamente abraçados por mim. Hoje, final de mês, teremos a Tertúlia Serrana, será uma tertúlia saudade, trazendo para subir nesse palco imaginário a precursora dupla de acordeonistas da nossa música gaúcha. Os homens que abriram caminhos para os fandangos em grande escala, tanto no nosso Rio Grande, no sul do Brasil e, em menor escala, por outros estados, evidentemente. Falo dos irmãos Bertucci, Adelar e Oneide Bertucci. Eles foram basilares para a nossa música gaúcha, música fandangueira. 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
10: 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Agora é a vez da música nesta tertúlia serrana. E como já referido, sobe ao palco imaginário dos serranos a dupla Irmãos Bertucci, que, em gravações, nos brindará com lindos temas e já anuncia o primeiro, que é a clássica obra O de Casa. E depois rodaremos a clássica Serrano Sim Senhor, obra com a qual ganhamos o festival Cante uma Canção em Vacaria, lá no rodeio da mesma cidade. Vai lá, Ganso!
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0: fandango dos serranos pra ver gaiteiro tocador. 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Rodamos com os irmãos Bertucci O de Casa, obra composta por eles, e depois do Flori Weger, Jauro Gellin e do Glênio Vieira, a clássica Serrano, sim senhor. Breve intervalo e logo voltaremos.
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3: Meio-dia e 43.
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13: De volta à agradável companhia de todos vocês, queridos ouvintes, com o programa Encontro com os Serranos. 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
13: 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Retorno com nossa tertúlia serrana e já anuncio mais música com a dupla Irmãos Bertucci, cujo título é Gaúcha Linda, e duas com os serranos, o medley Abre Fole Tubilia, Cor das Auroras e Aos Domingos. Em seguida, a valsa Força Divina. Vai lá, Ganso.

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0: com os irmãos Bertucci o shot Gaúcha Linda, obra composta por eles. Em sequência, os serranos interpretaram Abre o Fole Tio Bilia, do Antoninho Duarte e Hilário Retamoso, Cor das Auroras, composta por Volmir Dutra, e Aos Domingos, do Gaspar Machado e de Walter Moraes. Ainda rodamos, do próprio Madruga e do Dionísio Costa, a linda valsa Força Divina. Pequeno intervalo e já voltaremos.
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2: Uma e um.
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10: Regressando com o nosso encontro, a agradabilíssima companhia dos nossos fãs e amigos, por essa que é a sua rádio favorita, sua rádio do coração. 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
10: Regressando com a tertúlia serrana, faceta do encontro com os serranos, ora transmitido por essa querida emissora, trazemos mais músicas a vocês. Duas dos irmãos Bertucci, o solo de acordeão As de Copas e o shot Baile na Serra. Com os serranos, rodaremos a obra Esta Saudade. Vai lá, Ganso!

0: rodamos com nossos convidados da tertúlia Saudade de hoje, irmãos Bertucci, composição deles. Primeiramente o Vaneirão As de Copas, e em seguida Baile na Serra. E com os Serranos rodamos Esta Saudade, obra composta por Everson Maré e por mim, Edson Dutra. Pequena interrupção e em seguida prosseguiremos.
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6: De volta com o nosso encontro sob o prestígio da companhia de todos os nossos queridos ouvintes. 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
2: Retomando a apresentação de nossa tertúlia serrana, hoje tertúlia saudade, trazemos mais músicas dos serranos e de nossos convidados, os inesquecíveis irmãos Bertucci, Adelar e Oneide, Loira Casada e O Tropeiro, encerrando o bloco com os serranos, interpretando Entrando no Bororé. Vai lá, Ganso!

0: rodamos com os irmãos Bertucci, deles Loira Casada e O Tropeiro. Concluindo o bloco, os serranos interpretaram Entrando no Bororé, composta por Elton Saldanha e João Sampaio. Pequena pausa e em instantes continuaremos com vocês.
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7: Uma e 34. 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
0: O programa Encontro com os Serranos volta à audiência de todos que nos prestigiam com essa amável sintonia. 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
0: De regresso com o programa, os serranos interpretam a vaneira Bate Coxa no Totonho e Bugio Dançador. E em seguida, os irmãos Bertucci executam a valsa Velha Tapera. Vai lá, Ganso!

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0: rodamos com os Serranos, do Sérgio Rosa, Bate Coxa no Totonho, e de minha autoria, Edson Dutra, Bugio Dançador. E concluindo o bloco, os irmãos Bertucci executaram do Lauro Rodrigues a valsa Velha Tapera. Breve pausa e logo regressaremos com as senhoras e senhores.
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3: 1:50.
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10: Voltando à agradável companhia dos nossos fãs e amigos com o programa Encontro com os Serranos. 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
10: De retorno com a nossa tertúlia Saudade de hoje, anuncio mais música com os irmãos Bertucci, Baile da Encruzilhada, deles, e depois com os Serranos, Caminhos Distantes. Música composta por mim, Edson Dutra, João Francisco Becker e Emerson Francisco Becker Dutra. E encerrando o bloco e a parte musical do programa, teremos novamente com nossos convidados em memória, irmãos Bertucci, a volta do tropeiro. Vai lá, Ganso!

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0: rodamos com os irmãos Bertucci, Baile da Encruzilhada. Em seguida, com os Serranos, Caminhos Distantes. E, encerrando o bloco, com os Bertucci, A Volta do Tropeiro. 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
0: 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Ratifico minha gratidão por terem estado conosco, obrigado ao competente técnico de áudio Ganso, e a Deus Nosso Senhor, o grande arquiteto do universo, que nos permitiu estar com todos através desta que é uma das emissoras parceiras dos Serranos. Uma rádio que se orgulha de prestigiar a nossa cultura brasileira, notadamente a cultura gaúcha, como já apregoado ao início. Até a semana que vem, gauchada do Rio Grande e do nosso Brasil, verde e amarelo.
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2: 12 e 7.
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8: Oi, pessoal, que a paz do Senhor Jesus esteja com todos. Amém. Que a graça e a paz do Senhor esteja com todos. Vamos que vamos, então, porque a gente já começa muito bem o nosso Top Gospel Brasil de final de semana. Vamos louvar e vamos adorar também. Em nome do Rei, Senhor dos Senhores. E esse final de semana é especial. A gente toca muito louvorzão pra você. Começou o nosso Top Gospel Brasil, que vai arrepiar agora. Gospel Remix pra você.

0: maravilha, tá aí fechando o nosso primeiro bloco com canção de Isaías, Tony Molinari e Théo Rubi. Daqui a pouquinho tô de volta.
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2: 2:24.

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4: Muito bem, estamos de volta com o nosso programa Top, Top, Top, Top Gospel Brasil. Para todo o Brasil que está conectado através da internet. Você que está por aí de boa curtindo nosso programa, seja bem-vindo. Começa.

você que tá conectado aí, curtindo nosso programa, 1 João, capítulo 4, versículo é o 19. É bem facinho, bem pequenininho, né? Nós amamos porque ele nos amou primeiro, amém, glória a Deus. Vamos que vamos então, tem mais louvor chegando aqui no nosso Top Gospel. Amanda Loyola, o que eu sempre procurei.

0: loucura, né? Fechar por aqui. Ah, a igreja vem. É, dá tempo pra você no comecinho. Amanda Loyola, volta já.
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2: 12h41.
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12: Maravilha, estamos de volta. Mandar parabéns aí pra você que faz aniversário hoje. Desejar aí um feliz aniversário pra você, meu irmão, minha irmã. Ó, a palavra diz: nós amamos porque ele nos amou primeiro. Destaca a origem do nosso amor. A ideia central é que o amor que temos pelos outros é uma resposta ao amor que Deus demonstrou por nós primeiro. Isso nos mostra que o amor verdadeiro é altruísta. Não se inicia em nós, mas em um reflexo do amor divino. Amém? Glória a Deus. Palavra poderosa, hein, gente? Vamos que vamos, então. Pra você que tá de boa, conectado, curtindo o programa, tá chegando agora Amanda Vanessa.

0: pessoal, fechando o nosso bloco muito bem, vou me humilhar, Isadora Pompeu, lá no comecinho, Amanda Vanessa, tá chorando por quê? Volta já, dois palitos, daqui a pouquinho damos de volta.
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1: 2h56. 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
14: Já estamos levando a porquê. Deixa eu falar um pouquinho mais da palavra de Primeira João, capítulo 4, versículo 19, né? E que esse versículo também convida aí a uma reflexão sobre como vivemos esse amor em nossas relações. Quando reconhecemos que fomos amados por Deus, somos motivados a amar os outros de maneira semelhante, independentemente das circunstâncias ou do que eles possam fazer. Essa é uma chamada para praticar o amor incondicional, que é um dos princípios centrais da fé cristã. Amor, amém, meu irmão, amém. Como você tem praticado esse amor na sua vida? Como nós temos praticado o amor na nossa vida? Como nós temos amado o próximo em nossas vidas? Até

0: pra fechar legal, Bruna Cala, né? Fé é a razão. Papai do Céu te abençoe, que você continue amando as pessoas, olhando para as pessoas não pela aparência, não pelo porte físico, mas olhe pelo coração. Olhe pro coração. Amém. Não julgue, mas ame. Amém. Valeu, gente. Bom final de semana. Quem sabe a gente tá de volta a qualquer momento por cá novamente com o Top Gospel Brasil. Valeu, um abraço. Que Deus abençoe. Tchau, tchau.
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2: 3:13.
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0: Assim damos início no primeiro bloco musical. Muita música sertaneja ainda está por vir. Não sai daí, que logo mais o Pistaneja, o lugar mais amado do Brasil, estará repleto de novos sucessos.
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2: 3:30.
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7: O intervalo acabou e a celebração não tem fim. A pista permanece aberta, a música continua tocando e o ritmo sertanejo está de volta com força total. A pausa acabou. Prepare-se para dançar, cantar e se perder no ritmo, pois a pistaneja retorna em grande estilo. A cada trilha sonora sertaneja continua a invadir a pista, trazendo mais animação a cada novo bloco de sucessos. No coração do Brasil, o pistaneja é onde a moda encontra os apaixonados. Os hits animam os dançarinos e os refrões unem todos em uma só voz. Suba o volume, reúna a turma e acompanhe-me, porque o nosso passeio musical ainda não acabou. Cada faixa é uma nova sensação. Sou Paulinho Maciel, estou aqui novamente para animar vocês com as músicas que fazem o nosso palco tremer. Prepare-se para mais uma rodada de sucessos sertanejos no Pistaneja.

0: Iniciamos o programa com energia lá no alto. Não perca o foco, pois cada volta a pista aquece ainda mais. Sou Paulinho Maciel, permaneço com vocês aqui no Pistaneja. Vamos curtir o sertanejo na pista, galera.
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2: 3:47.
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7: O tempo voou no intervalo. Já estamos de volta com a pista pronta. E a vibe sertaneja continua forte. A festa não para e a energia só cresce. Cada música sertaneja surge e traz consigo uma onda de emoção. E relatos que são de conhecimento de todos. São os corações acelerados, a multidão cantando em alto e bom som. Tudo isso porque o pistaneja, ninguém consegue ficar parado. Continuo com vocês, Paulinho Maciel, mantendo a energia lá em cima, nessa festa que vem aí. Vem aí mais uma parte do pistaneja, pois aqui a batida sertaneja não para nunca. Prepare-se, vamos aumentar a dose.

0: vibe na pista definiu. O som rolou e ainda temos muito pela frente. No entanto, agora é um instante para uma pausa rápida, somente para acertar a energia. Aqui é o Paulinho Maciel, daqui a pouco retorno com os melhores hits na pista. A pista que todo o Brasil adora.
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2: 4 e 5.
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11: Pausa finalizada e voltamos para a batida sertaneja que nos encanta. Enquanto as modas desfilam, a galera mantém o ritmo cantando. As novas emoções são despertadas por cada música. As novas emoções são despertadas por cada nova música. Aqui ao Paulinho Maciel, continuamos juntos nessa celebração sem fim. Iniciamos mais um segmento do Pistaneja, a pista que todo o Brasil adora.

0: calor tomou conta da pista. Os sucessos sertanejos resplandeceram e o bloco foi de tirar o fôlego. Contudo, é um tempo de parar brevemente. O próximo bloco está chegando com tudo, cheio de ritmo para você cantar junto e dançar muito. Eu sou Paulinho Maciel. Volto já com novas emoções diretamente do Pistaneja, o lugar que todo o Brasil ama.
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0: 4:24.
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7: O tempo passa rápido, pista sertaneja está armado novamente, esperando pelos maiores. Sentimentos que não cessam. Uma paixão pela moda, um refrão para cantar o coro, porque a pista mais idolatrada do Brasil nunca faz uma pausa. Com vocês, Paulinho Maciel, seguimos a festa. Vem aí mais uma parte do Pistaneja, o coração sertanejo do rádio brasileiro.

0: A pista esquentou, a música não parou e a emoção dominou. Chegou aquele momento de uma pausa rápida, apenas para recarregar as energias. Não mude de lugar. Em breve a festa continua na Pistaneja, um dos maiores sucessos.
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2: 4h40.
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9: Acabou o intervalo e agora seguimos para a reta final de nosso evento sertanejo. Os sucessos recentes vão desfilar e já é de conhecimento. O melhor está reservado para o final. Cada nota musical carrega um valor inestimável. Cada refrão ecoa com maior intensidade, pois celebramos o encerramento de nossa festa sertaneja. Você continua aqui conosco, cantando, sentido a cada momento, vibrando na pista mais amada do Brasil. E o momento chegou para desfrutarmos as últimas canções arrasadoras desta edição. Eu sou Paulinho Maciel e te convido a permanecer comigo até o final, porque agora se inicia o último bloco do Pistaneja, a celebração sertaneja que nunca tem fim.

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0: A experiência de hoje foi memorável. A emoção desfilou em cada faixa musical, com refrões entoados coletivamente e o espírito sertanejo enchendo o espaço. Gratidão aos que marcaram presença com suas vozes, seus passos de dança e seu entusiasmo. Vocês são a alma de nossa pista. Sua participação é fundamental nesta celebração. Mas cada festividade chega ao seu final. Aqui nos despedimos com as expectativas para o futuro. O espírito sertanejo é incansável. A paixão não tira férias. E a pista permanece pronta para colher mais êxitos.
1: Eu, Paulinho Maciel, tive o prazer de estar à frente de mais um programa na pista da sua sintonia. Nos vemos na próxima edição do Pista Neja. Que a música sempre acompanhe você.
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3: 4:59.
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0: Tá no ar o seu programa Só Bandas. Que legal tá por aqui pra gente tocar os melhores, os maiores sucessos das bandas do Sul e pra animar aí a sua festa, o seu descanso nesse final de semana. Eu tô chegando com o Portal da Serra, seu polícia.
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0: Mas com o Fivela e Chapéu tivemos São Francisco cantando Dor Bandida. E daqui a pouquinho a gente tá de volta.
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3: 5:16.
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0: Aí, ó, destaque nacional pra você, calamidade emocional. Trio mandou aquele super medley com Tá Sofrendo por Amor, Bar da Esquina, Alô Meu Amor e Alô Segurança. E alô você que tá ligado aqui na melhor rádio. Obrigado pela audiência. Já já a gente volta.
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3: 5:32.
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0: Flávio, Dalcin e Banda Ouro. Ué! Brilha Som, Duvido com Rainha Musical. O nosso programa vai seguindo por aqui, não sai daí, hein?
1: Cinco e 46. 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

0: som esse copo aqui. Antes, San Marino, página virou. E o nosso programa volta rapidinho. Fica com a gente.
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3: 6 e 1.
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0: ó, energia nova pra você, o amor da minha vida, PF no bailão com o amor da gente. E eu tô voltando já, fica com a gente aí, tá bom? 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
4: 6:15.
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0: Alô, Rogério Magrão e sua banda aí, ó. O coração pirou, Flor da Serra já passou e o nosso programa continua depois do intervalo.
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0: 6h29.
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0: Portal do Sul, Chorando Estou, Banda Modelo, Garota Nacional com Pintura Íntima, e eu tô indo pro nosso último intervalo, blocão que tá chegando, gente, tá muito bacana, não perde não, hein?
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0: da Serra Doce bandida, a indústria musical como num filme, e a banda Eba nos mandou pra gente conversaiada. O nosso programa fica por aqui, agradecendo demais o carinho da sua audiência. Aquele abraço, fiquem com Deus e até mais!
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5: 6h58.
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13: Alô, meu povo! Alô, família sertaneja! Estamos chegando mais uma vez! É mais um Parada Sertaneja! Estamos chegando firme e forte! Clima do rodeio brasileiro, o negão chegou! Vambora começar a empreitada! Se o mundo fosse perfeito, todo som era sertanejo, todo barulho era viola e toda poeira era rodeio! Segura, peão! Vambora começar o Parada Sertaneja! E pra começar, vem cantar pra nós, Jorge Mateus!

0: E senhoras e senhores, final da sequência, daqui a pouco o Negrão volta.
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6: 7h25.
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16: Bem, senhoras e senhores, estamos de volta. É o Parada Sertaneja, como é que você tá? Um abraço pro seu, onde quer que esteja. E vambora, que a empreitada continua.
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18: Agora sim, então. Então você tá achando...

0: Bem, senhoras e senhores, chegamos ao final do programa de hoje. Obrigado pelo carinho da audiência. O Negão vai embora. Valeu, povão amigo. Vambora. Tchau, obrigado.
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1: 7:52.
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tudo bem, tudo certinho, belezinha, numa boa? Então tá bem, aumente o volume a partir de agora, programa Onda Sertaneja, último final de semana do mês de agosto do ano de 2026, emocionando a galera, alegria, alegria, clima gostoso e a tua companhia é aqui, o programa mais vibrante, mais alegre, aqui o bailão é dos bom guri, programa Onda Sertaneja está no ar, edição final de semana, então receba a mensagem de hoje.

Se quiser triunfar na vida, faça da perseverança sua melhor amiga, da experiência o seu conselheiro, da prudência o seu irmão mais velho e da esperança o seu anjo da guarda. A esperança é um alimento da nossa alma, ao qual se mistura sempre o veneno do medo.

0: Tá ligado, todo mundo no clima gostoso, curtindo a programação do Onda Sertaneja, bem de boa, Brasil. Pra você, rolamos Thiago Freitas, Tu Vai Ver, Daniel Hack, Braço de Fandango, e começamos com o Real do Paraná, Sapinho na Boca. Tá ligado, tá na melhor.
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0: com Pedro Paulo e Alex aqui no Onda Sertaneja. Que delícia a sua companhia, a alegria, tudo de bom. Voltamos já.
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2: 8:18.
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0: Tudo certinho com você, beleza pura, na melhor vibe do rádio, programa Onda Sertaneja, ligando você com o sucesso de leste a oeste, de norte a sul, todo mundo curte o programa. Éder Machado na comunicação, manda aquele salve especial pra Silvianópolis, Minas Gerais, Tamandaré em Pernambuco, Santa Gertrudes, São Paulo, Tibau, Rio Grande do Norte, Juiz de Fora, Minas Gerais, São João da Barra, no Rio de Janeiro, Igaraçu, Pernambuco, Laguna, Carapã, no Mato Grosso do Sul, Olinda, Pernambuco, Antônio Dias, em Minas Gerais, Jussara, na Bahia, Vertente do Lério, Pernambuco, Morpará, na Bahia, Camozim de São Félix, em Pernambuco, Guiratinga, no Mato Grosso, Joaquim Gomes, em Alagoas, Sairé, Pernambuco, Santo Inácio, no Paraná, Jordânia e também Alvarenga, Minas Gerais. Deixa eu mandar um salve pro pessoal no Triângulo Mineiro, curtindo o programa. Camozim, no Ceará, Açu, Rio Grande do Norte, Costa Rica, no Mato Grosso do Sul, Luiz Eduardo Magalhães, na Bahia, Poranga, no Ceará, e também Paulo Afonso, na Bahia. Vamos que vamos, tamo que tamo, todo mundo acompanhando, ligado no programa Onda Sertaneja, de leste a oeste, de norte a sul, o Brasil inteiro destaca Momento da Tradição, aqui no seu programa Onda Sertaneja.
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0: No programa Onda Sertaneja, Momento da Tradição apresenta Shana Miller. Nascida no ano de 1980, na cidade de Montenegro, município da região metropolitana de Porto Alegre. Cantora, jornalista e radialista gaúcha, Shana Miller começou nas artes aos 8 anos de idade, participando de grupos vocais e de dança tradicionalista. Uma das grandes vozes femininas do Rio Grande do Sul, é destaque no Onda Sertaneja, Momento da Tradição. Shana Miller, abre essa gaita.

0: Mãozinho, falando nisso, cadê a Cocotinha Popozuda?
1: Éder Machado, o comunicador raiz.
2: Aí é música, meu amigo.
3: Por isso que você acaba com eles, né?
2: Vamos acabar com eles.

0: por isso que você acaba com ele.
1: Legal, legal, tá aí o som do sucesso, Marcelinho de Lima com Panda, Num Gole Só, todo mundo curtindo, ligado na vibe mais gostosa, mais alegre, é o programa Onda C.

Cristiano Quevedo, participação do Gabriel Pelizaro, Sistema Antigo, Banda Estúdio Chuva de Verão, eles Justin com Cole Gary, ainda teve César Filho, camperiando no TikTok. Assim vamos chegando ao final da edição de hoje do programa Onda Sertaneja. Muito obrigado pela sua companhia, pelo carinho, pela audiência de vocês que ficaram ligadinhos, ligadaço. Daqui a pouco, mais um programa líder e campeão de audiência pintando pra você. Éder Machado tá dizendo o seguinte, mulherada, cheguem juntas no rádio e sintam-se beijadas. Rapaziada, sintam-se todos abraçados. Gente da gente, um beijo carinhoso, fiquem com Deus, cuide-se!

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3: 8h47.
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16: Receba o nosso caloroso bem-vindo ao Coração Sertanejo, dedicado a todos que abraçam com fervor a essência da música sertaneja. A cada termo escolhido, a narrativa pulsa a vida, despertando recordações e afetos que surgem como bons convidados ao cair da tarde. Onde a música encontra o sentimento, cada toque de moda reverbera na alma daqueles que compreendem a essência da simplicidade. Prepare-se para aumentar o volume, porque já vai começar o sertanejo de raiz e o caminho está livre para essa jornada emocionante.

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1: E a gente vai deixando pra trás essa moda que marcou nossa sintonia. O sertanejo é assim, aproxima, emociona e acompanha em qualquer hora. E para manter essa atmosfera, continuamos com mais músicas de qualidade.